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Irá jogou de juízo, querida, irá jogou de juízo, dele, a manchão a caíno, pai. O conca no molde.

0: abara do jogo.
1: É pior.
0: É?
1: Não é jogo, é pior.
0: Ah, já moro bem, bem.
1: É fogo.
0: Não vou não, Gibu.
1: Olha, é pior, mas não joga com o que é pior.
0: Já não tô aqui, ó.
1: Alô, é pior.
0: Já, já.
1: No,
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